0: 10 e 2.
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1: 11:59. 11:59.

2h45.

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2: Cinco horas, muito bom dia! Estamos começando mais um programa Nativismo, aqui pela rádio Top 104 FM, São Miguel do Oeste, Santa Catarina, Brasil, e também retransmitindo pela rádio Iaboti, 99.3 FM, em São Pedro, e também retransmitindo pela rádio Sielva, 107.1, São Pedro, província de Misiones, na Argentina. Programa Nativismo vai ao ar de segunda a sábado, das 5 da manhã até 15 para as 8 da manhã. Então você que está com o rádio ligado, muito bom dia. Você que está me acompanhando pela internet. E a partir das 6:30 da manhã também transmissão pelo Facebook. Então bom dia a todos, uma boa segunda-feira. Hoje dia 10 de agosto de 2026. E vamos começar a nossa programação com a oração da serenidade. Concedei-nos, Senhor, a serenidade necessária para aceitarmos as coisas que não podemos modificar. Coragem para modificar aquelas que podemos. E sabedoria para distinguir umas das outras. 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Então a todos mais uma vez, nosso muito bom dia. 5 horas 2 minutos, temperatura marcando nesse momento 8 graus. Wilson Paim canta Ave Maria da Manhã.

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Enio Medeiros cantando para nós Rosílio Cascavel. E o Wilson Paim cantou Ave Maria da Manhã. Agora então vamos à previsão do tempo, para ver segundo o clima-tempo, como o tempo vai se comportar de hoje até domingo. Portanto, hoje, segunda-feira, dia 10, sol com muitas nuvens durante o dia, períodos de céu nublado, não chove, o tempo é bom. Temperatura mínima 7 graus e a máxima 16 graus. A temperatura nesse momento no estúdio está marcando 8 graus centígrados. Vamos ver a previsão do tempo para amanhã, terça-feira, dia 11. Pode chover 16,3 milímetros. Temperatura mínima 13 graus, máxima 16 graus. Previsão para quarta-feira, dia 12. Pode chover 1,3 milímetros. Temperatura mínima 15 graus, máxima 25 graus. Previsão para quinta-feira, dia 13. Pode chover 31,4 milímetros. Temperatura mínima 17 graus, máxima 20 graus. Previsão para sexta-feira, dia 14. Pode chover 7,4 milímetros. Temperatura mínima 15 graus, máxima 19 graus. Sábado, dia 15. Pode chover 28,2 milímetros. Temperatura mínima 16 graus, máxima 24 graus. E domingo, dia 16, pode chover 1 milímetro. Temperatura mínima 19 graus, máxima 30 graus. Então, esta é a previsão segundo o clima-tempo. Vamos recapitular? Então, vamos lá. Então, segundo o clima-tempo, marca que hoje, segunda-feira, é tempo bom. Terça-feira, chove 16,3 milímetros. Quarta-feira, chove 1,3 milímetros. Quinta-feira, chove 31,4 milímetros. Sexta-feira, chove 7,4 milímetros. Sábado, chove 28,2 milímetros. Domingo, chove 1 milímetro. Essa é a previsão, segundo o clima-tempo. 5 horas, 12 minutos, temperatura marcando nesse momento 8 graus. E o Aaron Pericles canta Rincão Gaúcho.

0: Cantando para nós aí, então, o Erlon Pericles, Rincão Gaúcho. Top 104. 5 horas 17 minutos, temperatura 8 graus.
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0: Muito bom dia, meus amigos. Agora são 5 horas 18 minutos. Temperatura está em 8 graus centígrados. Quero mandar um abraço aí para o meu amigo Adari Francisco Ecker, lá na Querência do Carazinho. Dimas Del Soto, na Barra Bonita. A professora Dirce, o professor Alvina, a família Sen. E parabenizar os amigos aí pela organização dos 100 anos da cavalgada aí do Porto Novo. Então, pessoal, infelizmente não pude estar presente aí, mas o pessoal me relatou que foi um sucesso. Parabéns, professora Dias, professor Alvino e os demais componentes da comissão organizadora. Reni Bertoc, bom dia. Também está por aqui o Laércio e a Juliane, Ganzer, o Cleomar da Bion.

0: Cachorro Missioneiro cantando para nós, Retratando a Estampa. E também cantou para nós aí o Zezinho e a Julieta, Dona Felicidade. Cinco horas, 26 minutos, temperatura 8 graus.
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5: Muito bom dia, meus amigos. Agora são 5 horas 29 minutos. A temperatura marcando 8 graus centígrados. Um abraço aí para a minha amiga Lorena. Lorena Polito Zanella, da Tamitrios, lá no Bandeirante. O Evandro Weber, o René Bertoc, Léo da Pícola. A Marli Rosa, como é que tá, Marli? Lucas Almeida, o Luizinho Cúnico, o Fernando Barcelo Sen, a Juliana Ganzer, o Carlos Antônio e os demais amigos que estão nos acompanhando através do rádio ou da internet. Um bom dia a todos. O Valdecir Biasi e os Ginetes cantam para nós Marca Fandangueira.

0: Alma Serrana cantando para nós Madrugando. E o Valdeter Biasi e os Ginetes cantaram Marca Fandangueira. 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
0: Vamos para os abraços. Um abraço aí para o meu amigo Ricardo Show. Também aí para o Laerte Amaral. O Valdecir da Costa. A Márcia Mapli. Rodrigo Zanella, a Juliana Ganzer, o Diego Speck, a Clonice Maria Zorzo, bom dia. E os demais amigos, um bom dia a todos, uma boa segunda-feira, um bom início de semana. Alma Campeira canta, Pataquadas.

quintal de Aparício, índio maleva e muito mal acostumado a fazer confusão em bailes e festas muito gaúchas. Abra a corriona, companheiro!

0: Saudoso César Passarinho cantando para nós, Negro de 35. Também a saudosa Berenice Zamoji cantou No Aperta Aparício. E o Alma Campeira cantou Pataquadas.
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0: 5 horas 54 minutos, temperatura 8 graus.
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0: Muito bom dia, meus amigos. Agora são 5 horas 59 minutos, temperatura 8 graus centígrados. Um abraço aí para o meu amigo Padre Ivo Lizak, lá na cidade de Ur, na Alemanha. Um bom dia, boa semana. Como é que está o nobre amigo? Tudo certo? Espero que sim, né? Um abraço também para o meu amigo Luiz Clauque, lá em Romelândia. A Lisandra Capitani, minha prima lá em Carazinho. A Elvia e o Leymar Brickman também estão por aqui. A Ivonete e o Clausir Moraes também estão por aqui. A Mary Mate também está por aqui. E os demais amigos, um bom dia a todos. Obrigado aí pela companhia. Uma boa segunda-feira. Um bom início de semana. Eco do Rio Grande canta Estampa Gaúcha.

0: Obrigado.
1: O grupo Bem Campeiro cantou Um Canto aos Sete Povos. E o Eco do Rio Grande cantou Estampa Gaúcha. É o nativismo. Agora são 6 horas 7 minutos, temperatura 8 graus.
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1: Muito bom dia, meus amigos. Agora são 6 horas 12 minutos. Temperatura marcando 8 graus centígrados nesta manhã de segunda-feira, hoje, dia 10 de agosto de 2026. Um abraço aí para a Beatriz Graix e também para o seu José, que são comunicadores aqui da Rede Peperi. Sábado eu estava acompanhando lá o programa, né? pela 99.9 FM, das 16 às 17 horas, mas estava lá no galpão, sem o celular, não deu para mim mandar um oi lá para vocês, tá? Mas estava lá acompanhando. Um abraço para vocês e o programa estava legal, bem bom. Alexandre Kinzel e a comadre Ana, como é que estão vocês aí, tudo certo? A Lorena Paleta Zanella, a Rosa Pereira e Leandro Zanella, meus vizinhos aí da linha Jacutinga, bom dia. Também aí o meu amigo Adari Francisco Ecker, lá na Querência de Carezinho. A Valdirene Fantini também está nos acompanhando. A Marivane Jaroszewski, a Tânia Maria Winter, o Reni Bertocchi, o Cláudio Balbinotti, o Homem das Terraplanagem. O André da Silva também está por aqui, um bom dia. E os demais amigos aí que estão também nos acompanhando pelo rádio, né? Um bom dia a todos vocês. E o grupo Balanço de Gaita canta Sina de Andejo.

0: Gaúcho Pachola cantando para nós Pião de Marca. Também cantou aí o grupo Mate Novo numa farra de campanha. E o grupo Balanço de Gaita cantou Sina de Andejo. Top 6 horas 25 minutos, temperatura 8 graus centígrados.
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3: Muito bom dia, meus amigos. Agora são 6 horas 31 minutos. A temperatura está marcando 8 graus centígrados nesta manhã de segunda-feira, hoje dia 10 de agosto de 2026. Sou Rudimar Francisco, estou apresentando o programa Nativismo aqui pela Rádio Top 104 FM, São Miguel do Oeste, Santa Catarina, Brasil, e também retransmitindo pela Rádio Iaboti 99.3 FM em São Pedro, e também Rádio Selva 107.1 em São Pedro, província de Misiones, na Argentina. O programa Nativismo vai ao ar de segunda a sábado, das 5 da manhã até 15 para as 8 da manhã. Então você que está com o rádio ligado ou me acompanhando pela internet, desde as 5 horas, um bom dia. A partir de agora também transmissão pelo Facebook, então bom dia a todos, uma boa segunda-feira, um bom início de semana. Abraço aí para o meu amigo João Jefferson Klaus, que já está me acompanhando aqui, o Ricardo Scholl, o Jackson Luiz Piovesan, a Márcia Salete Schontz lá no Mato Grosso, o Jonas Raiduc, a Rosa Pereira e o Leandro Zanella, Carmen Bergamask Santin, a Inelve Pedrocini, a Lucy Lick, o Leandro e a Rosângela da família Balbinotti, bom dia. A Angelita Lisenfeld e o Luiz Carlos, bom dia. O Ayrton Caney, Angela Long e os demais amigos, um bom dia a todos. Uma boa segunda-feira, um bom início de semana. E o grupo Galderiaço canta Fandango de Galpão.

0: Grupo Galderiaço cantando para nós Fandango de Galpão. 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
0: 6:44, temperatura marcando nesse momento 8 graus centígrados. Vamos para os abraços. Um abraço aí para Dosalina Onei Stefanon, lá de Guaraciaba, e a toda a família Stefanon. Um grande abraço para vocês, um bom trabalho. O Christian Danebrock e a toda a equipe de colaboradores do Laboratório Prevent, um grande abraço. O Evandro Roberto Dinon e a equipe da Tecnotel também, um grande abraço, um bom trabalho para vocês. Fabrício Sequim, bom dia, Fabrício. E também aí o André Araldi, o Vander Gruber e a Dona Dulce, o Nilo Jessenk, a Cristiane Finato Varta também nos acompanhando, bom dia, Cristiane. O Jonathan e o Maninho lá em Diniz Cerqueira, o Ricardo Scholl, a Liviane Pires, a Beatriz Greix, o seu José também, um abraço. A Marcia Salete Schontz, Lorena Politzonella, o Odair Cordeiro, o Valdemar Vaz, Fabrício Sequim, o Ainelvi Pedro Cine, o Guilherme De Luca, o Leandro e a Rosângela Balbinotti e os demais amigos aí, um bom dia, uma boa segunda-feira, um bom início de semana. Grupo Arrastapé canta Chuva da Minha Saudade. Bom dia!

0: cabelo que mexeu, Mariana.
1: Não, não. Não mesmo. Não era eu. No mínimo era alguma outra tia.
0: Mas que ouça, nem lambari. Já viu?

0: 6:50, temperatura 8 graus. 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
3: Muito bom dia, meus amigos. Agora são 7 horas 1 minuto, temperatura marcando 8 graus. Quero mandar um abraço aí para o meu amigo Alberi Gobi e a dona Clarice, a todos os amigos do Mercado Gobi, também do pessoal do Barra Estrela. O Alberi pediu música, já vamos tocar, tá, Alberi? Tá na programação aqui. Um bom dia para vocês, uma boa semana. Eu tenho um convite aqui aos amigos tradicionalistas, né? O CTG Porteira Aberta aí estará promovendo no dia 15 agora, né? 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Será servido aí um jantar, churrasco, né? 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Então, traje pilchado ou social. 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Aqui no CTG Porteira Aberta, com os vaquianos, agora nesse dia 15. 15 de agosto. Tá todo mundo no convite. E atendendo a solicitação do meu amigo Alberi, vamos trazendo o saudoso Teixeirinha cantando para nós Querência Amada.

0: Che Barbaridade cantando para nós o Rio Grande me criou. E o saudoso Teixeirinha cantou Querência Amada. 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Sete horas, 11 minutos, temperatura marcando 8 graus. 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
0: Muito bom dia, meus amigos. 7:17, temperatura marcando 8 graus nesta manhã de segunda-feira. Um abraço aí para o amigo Alex Goulart, né, do Guarte, para os sonhos. Um abraço para vocês, um bom trabalho. Também um abraço aí para o João Jefferson Klaus, Thiago Wolfert e a toda a família Wolfert da linha 7 de setembro, Guilherme De Luca. Também os demais amigos aí que estão nos acompanhando. O Clamar Patias, lá em Maravilha. E os demais amigos aí que estão sempre nos acompanhando. Um bom dia, uma boa segunda-feira, um bom início de semana. Por isso que a Greco canta. Poncho, miliqueiro.

0: Prisca Greco cantou para nós Poncho Miliqueiro. Essa foi lá para o meu amigo Dalvan, lá em Santa Terezinha do Progresso. Também para o meu amigo Nego Noato, o Dalmagro, o seu Dalmagro e os demais amigos lá que estão sempre nos acompanhando. Um bom dia a todos, uma boa segunda-feira, um bom início de semana.
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0: 7:23, temperatura 8 graus. 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
9: Muito bom dia, meus amigos. 7:30. Temperatura marcando 8 graus centígrados nesta manhã de segunda-feira. E eu tenho um convite muito especial aqui a todos os amigos. Vai acontecer nesse dia 15 agora de agosto um jantar de confraternização alusivo aos 30 anos do SEJA aqui em São Miguel do Oeste. Então, temos um convite muito especial para você que estudou, você que teve algum familiar que estudou no SEJA, você que foi professor. Então, venha fazer parte desse evento que acontece nesse dia 15 agora de agosto, a partir das 19 horas, no Clube Comercial aqui em São Miguel. Será um jantar dançante, onde será realizado também aí algumas homenagens aos professores, aos diretores, às pessoas que foram responsáveis, que passaram por esses 30 anos aí pelo SEJA. Então, adquira seu ingresso antecipadamente aí, lá no SEJA, ou com os professores, ou com o pessoal da PEMEC, né? O valor do ingresso é R$50 por pessoa. Será servido galeto e massas, né? Então, jantar dançante, nesse dia 15 de agosto, a partir das 19 horas, no Clube Comercial, aí alusivo aos 30 anos do Seja. E você é o nosso convidado especial, vem fazer parte desse grande evento. Tá bueno? Dado o recado. Abraço aí, Sérgio Brandão, Adão Silveira, também, quem tá por aqui também, o Juarez Max, um abraço, Juarez, o Carlos Fim e os demais amigos, um bom dia a todos. Abramo Machado e o Felipe Araújo cantam No Rastro da Gadaria.

0: Abramo Machado e o Felipe Araújo cantaram para nós no Rastro da Gadaria. 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
0: 7:39, temperatura 8 graus. 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Quero mandar um abraço aí para o Cleiton Schuster, lá de Maravilha. Escreveu para mim aqui no WhatsApp, né, que escuta o programa todas as manhãs e gostaria de ouvir a música Batendo Água. Com certeza já vamos tocar, então, Cleiton, um abraço para você e também para os demais amigos de Maravilha que sempre estão nos acompanhando aí pelo rádio, pela internet ou pelo Facebook. Também um abraço aí para a Cirlei Alba, bom dia. O Valdemar Vaz e a toda a família Vaz lá de Romelândia. E os demais amigos aí, um bom dia a todos. E o Luiz Marenco canta, juntamente com o Jarry Terres, Batendo Água.

Muito bem, meus amigos, estamos chegando a mais um final do programa Nativismo. Agradecendo a você que está me acompanhando aí pelo rádio desde as 5 horas da manhã, ou pela internet, ou me acompanhando pelo Facebook a partir das 6:30 da manhã também. Muito obrigado, desejando a todos uma ótima segunda-feira, um bom início de semana para todos nós. 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A todos mais uma vez um grande abraço, uma boa segunda-feira e até amanhã.

0: 7h45, temperatura 8 graus centígrados. 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
3: 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Oi, bom dia pra você, são pontualmente 8 horas. Manhã de segunda-feira, dia 10 de agosto de 2026. Manhã de céu nublado, tempo fechado. E o frio retornou pro sul do mundo, né? E retornou com tudo. Temperatura em São Miguel do Oeste em 8 graus. E aí, como é que você tá? Tudo bem contigo? Legal, então, tá tudo bem comigo também, eu sou Gelson Silva. Em sintonia com você sempre até o meio-dia aqui no som da Top Série 4 e a partir de agora a gente vai voltar no tempo. É hora de Top List. A história, a memória da Top Série 4, edição 1 de hoje.
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0: Give You Up, Phil Collins, Easy, Lover e Peter Cetera, Hard to Say I'm Sorry, abrindo o Top List. A história e a memória da Top 104, edição onde hoje, nessa manhã gelada de segunda-feira, 7 graus e meio de temperatura em São Miguel do Oeste. 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
4: A rádio é top, são 8 horas e 24 minutos. 7 graus e meio de temperatura em São Miguel do Oeste. Já estamos de volta com o Top List. Um pouco da história, da memória da Top 104. 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

0: minha rádio é Top, Rod Stewart e Robin Gibb, dentro do Top List. A história, a memória da Top 104, edição 1 de hoje. 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A gente vai ao vivo a São Joaquim. Bom dia, Ronaldo Coutinho.
1: Bom dia, doutor.
0: Ronaldo, 7,5 graus de temperatura em São Miguel do Oeste, uma manhã de segunda-feira, assim, de tempo fechado, né? Eu acho que, não sei se é mais pra frio ou pra... se vem chuva por aí. O certo é que o frio voltou e voltou com tudo, Ronaldo.
1: É, aqui tá 3,4 agora, pra ter uma ideia. Nossa, tá bem frio também. E deu negativo no sábado, domingo, deu negativo, né? E hoje deu praticamente isso, deu zero aqui na região. Ah, tá friozinho. Vocês aí tiveram mínimas de 5, 7 graus e não vai passar muito aí dos 18, 19. Pode ter alguma chance de chuva até o finalzinho do dia à noite, não dá para descartar. Amanhã, frio com chuva, trovada, período de melhora, frio o dia todo. Pode ter alguma coisinha forte, pontual, algum granizo e vento. Na quarta, alguma chuva na madrugada, amanhecer e esquenta, melhora e esquenta. Na quinta, volta a ter chuva, trovada, provavelmente à tarde e noite, de repente de manhã, mas mais à tarde e noite. Não dá para descartar alguma coisa forte, pontual. Mantém a tendência de tempo também sujeito a chuva na sexta e talvez no sábado. Dá para ver que é uma semaninha morrinha. Da Climaterra, Ronaldo Coutinho.
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0: a rádio é top pra fechar o Top List edição, a primeira edição da semana. Like a Rolling Stone com Rolling Stone.
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0: Ao meio-dia tem edição 2 pra você entrar na... sempre em contato com a história, a memória da Top 104. São 3 edições diárias, né? Às 8, ao meio-dia e às 5 horas da tarde. 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Temperatura em São Miguel do Oeste em 8 graus. 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

0: Top 104, 8h45. 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
5: A minha rádio é top, são 8:58. Ótima manhã de segunda-feira para você, 10 de agosto de 2026, 7,5 graus de temperatura. O frio retornou pro sul do mundo, né? Mas aqui na Top Sericota a gente vai esquentar você. Começo de semana. Eu sou Gelson Silva, tô contigo até o meio-dia. Bora juntos fazer a programação. 99171-1049. 99171-1049 pra tu pedir o teu som aqui na programação da Top 104. 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E a atração confirmada é som de faculdade.

0: na minha rádio é Top Calvin Harris e Jay-Z. Satisfy. Som de faculdade, Mari Fernandes, Arim Farpado. Som de faculdade e atração confirmada na 11ª feijoada do Roots Pub. O Roots, dia 26 de setembro, na Faísma, aqui em São Miguel do Oeste. A venda das camisetas começaram hoje, diretamente lá no Roots Pub. Informações no @ feijoada do Roots. 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Top 104, 9:06. 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
1: A minha rádio é top, são 9:13. Manhã de segunda-feira. Tá frio e fora, né? 8 graus de temperatura em São Miguel do Oeste. Uma cara emburrada, feio o tempo. Aqui na Top 104, o tempo é bom todo o tempo. 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

Top, Anitta e Ponto de Equilíbrio, Deus Existe. Hugo e Guilherme, Golpe Fatal. 8 horas e 18 minutos. 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

Benção Bun, rolou também aqui na programação Top 104, manhã de segunda-feira, 9h25. Temperatura em São Miguel do Oeste nesse momento em 8 graus. 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

0: 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Aqui na programação da Top 104, na manhã de segunda-feira, arrancada de semana com frio, gelado e fora, né? 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
0: 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Temperatura em São Miguel do Oeste em 9 graus. 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
2: A minha rádio é top, são 9 horas e 47 minutos, 8 graus e meio de temperatura. 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

0: 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Jason Derulo, Want You Want Me, Isabuse, Eu Nunca Mais Vou Amar Alguém, Menos é Mais e Thiago York, A Mente Vê, e Cleiton Romário e Zé, Neto e Cristiano. Então namora aqui na programação da Top 104 na manhã de segunda-feira. 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Temperatura em São Miguel do Oeste está em 10 graus. 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
3: Você pode estar cuidando da alimentação, mas se não cuida do sono, o corpo sente. 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
21: Tá sentindo alguma coisa?
22: Olha aqui, ó. O vizinho colono é muito bom. Ele foi no nutricionista. E o vizinho colono é o nutricionista.
21: Mas tá feio, né?
22: Ele tá com trena. Ele tá com uma trena medindo o cara. Mas ele mas tá feio mesmo. Então, o cara tá gordinho.
21: Sentindo, né? Tá sentindo alguma coisa?
23: Fraqueza.
22: Esse cara é gordinho.
23: Senta ali que vamos modificar a tua dieta.
22: Vamos.
23: Eu já tava imaginando que ia ser assim. Então, agora de manhã, nós vamos passar assim, ó. Por uns 5 a 6 pedaços de polenta brustolada.
22: Boa.
23: Queijo e salame. Tá, e pode largar nata por cima, tá? De meio-dia, 2 pratadas de mondongo.
21: Queijo ralado.
23: Pode botar, tá? Tá? Costelinha de porco frita na banha, tá? E aí, lasanha ou arroz de forno pra acompanhar.
22: Bah, meu Deus.
23: E sobremesa, torta de bolacha.
22: Ó.
23: Tá? De tarde, uma passeada bem boa de pinhão. Tanto faz cozido, sapecado, tá? Bolacha pintada.
22: Oi.
23: 7 a 8 bolachas pintadas.
22: E aí?
23: Uma berga e acompanhamento chimarrão, que ele é diurético.
21: Ah, sim, são as bolachas em papo.
23: Certo. Aí de noite, sopa de agnolini, 2 a 3 pratadinhas, tá? Com pão caseiro, sempre. Aí pode acompanhar ovo frito, queijo, nata, salame também pode pegar. Quiser fazer morcilha, também
21: na água, assim,
23: pode fazer, tá? E daí, vinho à vontade.
22: Como?
23: Tá? Essa vai ser tua dieta pra partir de agora.
21: Fazer direitinho, que agora, tu me disse.
23: Se tu fizer tudo do jeito que eu tô te falando aqui, eu te garanto até o final do inverno de 6 a 8 quilos.
24: Nunca na sua vida namora mulher que tem irmã solteira.
22: Boa.
24: Ainda mais se for gata. Vai por mim, eu sei que eu tô te falando. Eu namorei uma menina aí, nota 8. Filé. O IMC dela tava uns 20 centavos acima do normal, mas cintura fina e o porta-mala igual a traseira de um Verona. Pra mim, que sou deficiente estético, tá vivendo extraordinário.
22: Deficiente primeiro estético. Dia na... Deficiente estético. Você é feio?
24: Feio.
22: Muito bom, cara.
24: Muito
22: Vamos
24: bom.
22: Lá, segue.
24: Na casa dela, sentei na varanda, fiz o procedimento todo, pedi permissão pro pai dela, avaliei a sogra pra saber como é que ela ia ficar no futuro. Tá todo mundo entrosado. Aí ela vem, ela vai chamar a minha irmã pra você conhecer. Chega a irmã dela. Você lembra da Cleo Pires novinha? Você tá doido. Que cheirosa, menino. Parece que tava de molho no Monange.
21: Bem louco.
24: A minha espinhela caiu na hora, só. Na minha mente eu tava assim, puta. Acertei o ninho e errei o passarinho. E o pior é que toda vez que eu ia dar o fatality na menina, você lembra do Zé Curubu olhando o pica-pau e vendo um frango assado? Eu colocando a calopsita na gaiola, eu olhava pra ela, só via a irmã dela. Aí eu terminei, era tentação demais, só. Então vai por mim. Pula fora.
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0: Pavon para garantir os 3 pontos. O Internacional empatou sem gols contra o Palmeiras fora de casa. Em uma partida muito disputada no sistema defensivo, o Colorado somou um ponto importante longe de Porto Alegre. 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
9: A minha rádio é top, são 10 horas e 32 minutos. Temperatura em São Miguel do Oeste em 10 graus. 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
9: Hora de Intermusic na Top 104. Hora de interagir com a audiência. 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Coloca duas músicas pra você aqui, você escolhe a música 1 ou a música número 2, fica concorrendo a ingresso pro cinema aqui na programação da Top 104. Música 1 é essa aqui, ó.
10: Parei de fumar.
9: Vitor Clay, Joyce Alani, Abalo Psicológico.
11: Esse papo é bem...
9: A 1 do Intermuse.
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9: 99171-1049.
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9: Música Nós Vem com Train. Hey Soul Sister.
10: Hey Soul Sister.
9: 99171-1049. Vitor Clay e Joyce Alani, Abalo Psicológico, All Train, Hey Soul Sister. Com VivaNet Telecom tá começando agora na Top.
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0: minha rádio é top. Train, Hanson, Sister, Victor Clay, Joyce Alane, Abalo Psicológico. As duas músicas do Inter Music. E você decidindo essa parada aí, né? 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Bora pro resultado do Inter Music, quem se deu bem nessa edição e acaba de faturar aqui na Top 104 o ingresso pro cinema. É, no 99171-1049 é a Cláudia Freitas. Cláudia Freitas tem que passar aqui na Top 104 em horário comercial para retirar os teus prêmios, tá bom? Música vencedora tá aqui, ó.
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0: Vitor Clay, Joyce Alane, Abalo Psicológico, a vencedora do Inter Music. Temperatura em São Miguel do Oeste está em 10 graus. 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
3: Oi, bom dia pra você, são 11 horas e 2 minutos, 10 graus de temperatura em São Miguel Oeste, segunda 10 de agosto de 2026. E aí, como é que você tá? Tudo bem contigo? Legal, então tá tudo bem comigo também, eu sou Gelson Silva. Em sintonia com você sempre até o meio-dia aqui no Som na Top 104. 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E a gente fala pelo 104,9, a nossa frequência clássica no FM para todo o Grande Oeste de Santa Catarina, parte do Noroeste do Rio Grande do Sul, Suroeste do Paraná e pro mundo todo no peperi.com.br. 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
3: Abrindo com o novo som do Guilherme Benuto. Por ousadia.

0: mais uma. Isso é bom, hein? Vambora, vambora, vambora.
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0: São Paulo.
1: Essa é pra casar, viu?
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0: Caramba, que credo. Legal.
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0: Rádio é Top Israel e Rodolfo Amnésia. Jonete e Frederico toca aquela. Diego e Vitor Hugo, Moça pra Casar e Guilherme Benuto, Pura Ousadia, abrindo Top Sucesso com patrocínio de Piscina São Miguel, 29 anos, mergulhe na diversão. 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
1: A rádio é top, são 11 horas e 29 minutos. Temperatura em São Miguel do Oeste em 12 graus. 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

0: Araújo e Panda.g, Murilo Uff, Matheus Fernandes, só com ela.
1: Do outro lado, tava...
0: Matheus e Calma, saudade boa, Zeneto e Cristiano, fama de louco. E Gustavo Lima, bala alojada, fechando o top sucesso na manhã de segunda-feira. 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Temperatura em São Miguel do Oeste está em 12,5 graus. 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

0: meio-dia e 15.
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0: 12:27.
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0: 12:52.
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1: News Esportes. O Brasil será a sede do Mundial de Vôlei Feminino em dezembro deste ano. A cidade de São Paulo receberá os melhores times do planeta. A Federação Internacional de Voleibol confirmou o torneio para São Paulo e os clubes que representarão o Brasil são Osasco, São Cristóvão, Saúde e o SESI Bauru. As disputas irão acontecer de 8 a 13 de dezembro, com 8 postulantes ao título. 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

0: 1:26.
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0: 1h51.
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E aí, beleza grande, galera, boa tarde. Boa segunda-feira pra você, um ótimo início de semana. Eu sou o Lucas e a gente tá junto aqui na programação da Top a partir de agora. Ao vivo, com as melhores músicas pra você, tocando na melhor rádio. Aumenta o som, vem com a gente. Pode chamar também pra programar a tua música favorita. Nosso WhatsApp é o 99171-1049.

Essa é a Top 104 e a gente ouvindo aqui na programação da Top Ed Sheeran, Azizan, teve também o Algorithm com Beach Cruiser aqui na programação da Top 104 pra você. 2:07 agora, quando o assunto é cirurgia, um especialista com experiência é o profissional capacitado para resolver o seu problema. 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E a gente continua junto aqui na programação da Top 104. Muita coisa boa tocando por aqui a tarde toda. A temperatura está em 14 graus agora no centro da cidade, céu parcialmente nublado. A previsão do tempo é que para as próximas horas a gente tem aí sol entre nuvens e mais tarde, inclusive, aumentando a nebulosidade aqui no extremo oeste de Santa Catarina. 2:08, a temperatura agora 14 graus.

0: Na Top 104 a gente acaba de conferir aí com David Guetta, Baby Don't Hurt Me. Teve também o Rapa Anjos, Pra Quem Tem Fé. Temperatura no centro de São Miguel, 14 graus. 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

11h34 e a gente já tá de volta ao vivo na Top com você. 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Obrigado aí pela tua audiência, pela parceria da galera que tá em casa ouvindo a gente. Os afazeres domésticos, terminando a louça essa hora, não. Aproveitando esse pouquinho de sol aí pra deixar tudo organizado, porque amanhã já deve chover de novo, né? Galera que tá no carro, pessoal dos aplicativos aí, valeu, obrigado pela parceria, por levar a gente de carona. Galera que tá na estrada e ouvindo a Top 104 também, valeu, abraço, cuidado aí, atenção redobrada. E a gente segue junto com a trilha sonora para começar muito bem a...

0: Essa é a Top 104 e a gente ouviu Tame Impala e Jenny Drácula, Shania Twain, Any Man of Mine. E Rita Lee na Top 104 lança perfume, não dança perfume. 12 minutos para as 3. 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E para as 3, uma boa tarde para você. 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

3:02. Boa tarde pra você. Tudo certo contigo? Como é que tá a tua segunda-feira? Tudo certo? Começamos com o pé direito? Vambora, né? Vamos embalar pra ser uma semana muito legal, uma semana abençoada, uma semana legal pra todo mundo, cheia de notícias boas. A gente assume aqui a melhor trilha sonora pra você, né? E pra ficar melhor ainda, a trilha sonora da Top, você chama a gente aí, programa sua música favorita, aquele som que você tá afim de ouvir. Ah, não escuto faz tempo, quero ouvir na Top. Chama, nosso WhatsApp é o 99171-1049. Programa teu som e curte aqui na 104.

0: Nelson Brandão aqui na Top, só pra mim. Antes teve Maneva, Reggae Sua Fé. E Ella Langley com Morgan Wallen na Top 104, I Can't Love You Anymore. Daqui a pouquinho, depois do intervalo em 3 minutinhos, a gente já tá na área de volta pra mais uma edição do Inter Music na Top. Não de escola, fica aí com a gente. 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
0: 3 horas 14 minutos. 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

3 horas 16 minutos. Boa tarde. Hora de Intermusic na Top, a gente já tá na área, né? 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Então vem com a gente a partir de agora para participar do Intermusic na Top. Você vai chamar pelo nosso WhatsApp 99171-1049. Vai escolher a música número 1 ou música número 2 do Intermusic na Top. A música mais votada vai tocar de novo e todo mundo que participa do Intermusic fica concorrendo a ingresso para o Cine Peperi, beleza? Então é só chamar no WhatsApp 99171-1049. Não esquece de mandar também seu nome completo. Música número 1 do Intermusic na Top 104. A música número 1 vem com Bruno Mars.

I Just Might, música número 1. A música número 2 é Midnight Till Morning.

0: Hard on Fire, música número 2 do Inter Music. É você quem decide a partir de agora, bora lá! 99171-1049 é o WhatsApp aqui da Top. Vota na 1 ou 2, manda o nome completo e tá valendo!
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0: 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Top 104, agora são 3h27. 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

0: Vamos lá, né? A gente continua então com a programação da Top. Agora é a hora do resultado do Inter Music. Bufando os tambores. Para anunciar aqui quem tá levando hoje ingresso do Cine Peperi. Aqui na programação da Top 104 é... Gustavo Sarzi Tedesco. Fala, Gustavo! Aqui na Rede Peperim, horário comercial, para retirar os seus prêmios, tá bom? Aliás, o seu prêmio, né? Ingresso para o cinema. Só vir aqui então na Top para retirar teu ingresso e curtir sempre um bom filme no Cine Peperi. E agora a música vencedora do Inter Music toca de novo na Top 104, né? Muito som, diversão e tudo que você gosta de escutar é sempre aqui na Top. Aumenta o volume e deixa a trilha sonora com a gente.
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0: A mais votada do Inter Music, Bruno

0: E a gente ouviu com Detonautas, Rádio Lobby Nacional, Shakira e Cardi B, Punteria, Bruno Mars, I Just Might. Fica aí ligado na Top 104, porque daqui a pouquinho já tem Rapidinhas do Bem Louco. Tá na Top, agora 11 para as 4. 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
2: Tá sentindo alguma coisa?
3: Olha aqui, ó. O vizinho colono é muito bom. Ele foi no nutricionista. E o vizinho colono é o nutricionista.
2: Mas tá feio, né?
3: Ele tá com trena. Ele tá com uma trena medindo o cara. Mas ele mas tá feio mesmo. Então, o cara tá gordinho.
2: Né? Tá sentindo alguma coisa?
4: Fraqueza.
3: O cara é gordinho.
4: Senta ali que vamos modificar a tua dieta.
3: Vamos,
4: ó. Eu já tava imaginando que ia ser assim. Então, agora de manhã, nós vamos passar assim, ó. Por uns 5 a 6 pedaços de polenta brustolada.
3: Boa.
4: Queijo e salame. Tá, e pode largar nata por cima, tá? De meio-dia, 2 pratadas de mondongo.
2: Queijo ralado.
4: Pode botar, tá? Costelinha de porco frita na banha, tá? E aí, lasanha ou arroz de forno pra acompanhar.
3: Bah, meu Deus.
4: E sobremesa, torta de bolacha.
3: Ó.
4: Tá? De tarde, uma passeada bem boa de pinhão. Tanto faz cozido, sapecado, tá? Bolacha pintada.
3: Vai.
4: 7 a 8 bolachas pintadas.
3: E aí?
4: Uma berga e acompanhamento chimarrão, que é diurético.
2: Ah, sim, são as bolachas em papo.
4: Certo. Aí de noite, sopa de agnolini, 2 a 3 pratadinhas, tá? Com pão caseiro, sempre. Aí pode acompanhar ovo frito, queijo, nata, salame também pode pegar. Quiser fazer morcilha, também
2: na água, assim,
4: pode fazer, tá? E daí vinho à vontade,
3: tá?
4: Essa vai ser tua dieta para partir de agora.
2: Fazer direitinho,
3: agora
2: me diz.
4: Se tu fizer tudo do jeito que eu tô te falando aqui, eu te garanto até o final do inverno de 6 a 8 quilos.
5: Nunca na sua vida namora mulher que tem irmã solteira.
3: Oh.
5: Ainda mais fogata. Vai por mim, eu sei que eu tô te falando. Eu namorei uma menina aí, nota 8. Filé. É. E a MC dela tava uns 20 centavos acima do normal, mas cintura fina e o porta-mala igual a traseira de um Verona. Pra mim, que sou deficiente estético, tá vivendo extraordinário.
3: Deficiente estético. Você é feio?
5: Feio.
3: Muito bom, cara.
5: Muito
3: Vamos lá,
5: bom.
3: Segue.
5: Na casa dela, sentei na varanda, fiz o procedimento todo, pedi permissão pro pai dela, avaliei a sogra pra saber como é que ela ia ficar no futuro. Tá todo mundo entrosado. Aí ela vem, ela chama a minha irmã pra você conhecer. Chega a irmã dela. Você lembra da Cleo Pires novinha? Você tá doido. Que cheirosa, menino. Parece que tá de molho no Monange.
2: Tem louco.
5: A minha espinhela caiu na hora, só. Na minha mente eu tava assim, puta. Acertei o ninho e errei o passarinho. E o pior é que toda vez que eu ia dar o fatality na menina, você lembra do Zé Curubu olhando o pica-pau e vendo um frango assado? Eu colocando a calopsita na gaiola, eu olhava pra ela, só via a irmã dela. Aí eu terminei, era tentação demais, só. Então vai por mim. Pula fora.
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0: Simbora na Top 104, Bon Jovi in His Arms. A gente tocou também pra você a LS Jack sem radar e Outcast com Hey Ya. Top 104, agora 4:17. 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
1: News Esportes. A Secretaria de Esportes de Guaraciaba transferiu jogos da terceira rodada da primeira divisão, que serão disputados no sábado passado pelo motivo de mau tempo. E o gramado dos estádios não oferecia condições de jogo. Essa rodada será marcada pelo Departamento de Esportes, com possibilidade da mesma programação de jogos ser realizada no próximo final de semana. Em São Domingos, União e Palmeiras, em linha Tigre, São José e 13 de Maio, em linha Índio, Itapajé e Cruzeiro de Guataparema. 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

0: vamos lá, né? Tá na hora de tocar mais música boa pra você na Top. 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Vamos lá, né? A gente continua com as músicas que você programa aqui na Top 104. Ah, e agora tem Dose Dupla na Top. E Dose Dupla vem aí com a indicação do nosso glorioso Paulo Ricardo. Vamos de Avicii, bora lá.
1: Dose

Que beleza, né? A gente ouviu na Top 104 Dose Dupla com a Viti Wake Me Up, que é na programação da Top e também The Nights. A Top 104, a trilha sonora da tua segunda-feira, porque a gente começa já na segunda-feira milhão. É claro que a semana fica melhor ainda com tudo que você gosta de escutar aqui na programação da Top 104. Uma excelente tarde pra você. Boa segunda, agora 16 para 5.

0: Top 104 e a gente tocou pra você Palfo, Deathbed, ainda Engenheiros Pose. Já já tem Top List chegando aí.
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2: Vem comigo a partir de agora pra gente começar mais uma edição do Top List. A hora sagrada das nostalgias aqui da Top 104. Não é nostalgia, né? É música de qualidade que se recusa a envelhecer na Top a partir de agora no Top List. 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
7: Uma hora vamos fazer um almoço e vamos ficar com tudo na bofetada. Tudo amigo. Daí quem ficar de pé é os campeão. Daí repartimos o grupo.
8: 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Beleza, velho, conversamos desses
9: três. Tio Neto de Urinal. 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

0: chuvia.
1: Mais feio que um tombo com as mãos nos bolsos. Mais perdido que pulga em cachorro de plástico.
2: Que merda, sabia não? É? Pô, não sabia.
3: Que te chama que eu tô aí, Marciano. Te chama que eu mato esse fogo aí. Apaga o teu fogo também.

0: senhoras e senhores, são 18 horas e 9 minutos. Segunda-feira, 10 de agosto de 2026. Final de tarde, início da noite, já com cara de chuva. Tem previsão de chuva para hoje à noite, para amanhã. E aí, a partir de quarta-feira, a chuva dá uma trégua. 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Quanto mais você compra, mais chance tem de acelerar. 6 horas e 14 minutos e é segunda-feira. E a gente vai, a partir de agora, cumprimentar os nossos integrantes da mesa, começando pelo Lucas Pereira, pela ordem do dia. Tudo bem?
1: Boa tarde, boa noite.
0: Tudo em ordem.
1: Conforme a ocasião, tudo conforme certo.
0: Ocasião. Ricardo Orso, nosso estagiário.
2: Ordem do dia.
0: Ordem do dia.
1: Não. senhor não sabia que aqui
0: na
1: tem
0: verdade, ordem do dia? É uma ordem hierárquica.
1: É a desordem do dia.
0: Entendi. É uma ordem hierárquica.
2: Boa tarde.
1: Boa tarde. Boa tarde por quê?
2: Boa tarde, chefe. Boa tarde, secretário. Tu é secretário, Pereira?
0: Aliás, o chefe seria espirrar saúde, chefe.
1: É isso aí.
0: Nosso chefe.
1: É isso aí.
0: Se ele espirrar, saúde.
1: Saúde.
0: Saúde. Pois é, saúde, gurizada. Saúde. Chegamos na segunda-feira, hoje é dia 10. Tá todo mundo já sem dinheiro, né?
1: É, já era. Já foi.
0: Semana passada, já era. Tá todo mundo sem grana, o cartão já tá estourado.
2: É. Posso fazer uma reclamação?
1: Lá já vai começar, mas homem, é segunda-feira, pare.
0: Cara, ele só sabe.
1: É incomodativo.
0: Semana passada, faz a reclamação.
1: Ele veio um dia semana passada, no outro já faltou.
0: E reclamou.
1: E agora reclamou tá e ainda vem com reclamação.
2: Meu Deus. Que eu não admito, é que sexta-feira foi gravado.
1: Da onde?
0: Da onde gravado?
1: Só tu não tava aqui.
0: Só tu que não tava
1: aqui. Meu Deus, o que é isso?
0: Da onde gravado?
1: Mas olha...
2: Eu tô entregando vocês, pô.
0: É. Da onde gravado?
2: Não.
0: Eu tava aqui.
1: Eu tava aqui. Tu tava onde?
2: Eu também tava.
1: Não tava.
0: Tu não tava.
2: Tu não me viu?
0: Tu não tava. Tu era o único que não tava aí.
1: O senhor falta aqui o programa e vem querer ferrar com nós aí, cara. Olha, é uma lamentável esse tipo de coisa.
0: É, o senhor tem que cuidar o que o senhor vai falar aqui. Primeira coisa é isso.
1: Primeiro nós sabemos qual é o teu carro.
0: É.
1: Então, né?
0: É. Então a primeira coisa tu tem que entender.
1: Viu? Entender sabemos onde tu mora também.
0: É, exatamente.
1: Fica esperto.
0: Então,
1: Meu Deus do céu. Não, aqui é assim, aqui o sistema é bruto.
2: Eu vou começar a pesquisar as leis.
1: Eu tenho esse negócio de lei. Aqui a lei é o que a gente fala. Então, tá o que nós queremos é a lei.
0: A nossa lei.
1: É o que nós queremos.
0: Bom, Deus. Bem, que tá começando nessa segunda-feira, lembrando pra você que a gente traz aqui zoação o tempo todo, notícias de cunho duvidoso. Se é verdade, eu não sei, mas a gente entrega a notícia.
1: Primeira... E fofoca de vez em quando.
0: É, eu não gosto de fofoca, eu prefiro pipi-pinguim. Pipi-pinguim. É. E aí, final de semana foi tranquilo? Tranquilo?
2: Tudo certo, tudo na paz. Certo,
0: que legal.
2: Tudo na paz.
0: Também tranquilo, final
1: tô
0: de semana.
1: Tranquilo, tudo dominado.
2: Dia dos pais foi bom.
1: Pais.
2: Coisa boa, né?
1: Foi legal, cara. Dia dos pais é sempre legal. Sempre bacana. Ganhar.
2: Bem louco!
1: Ganhar. Um abraço. Ó, aqui são todos os presentes que eu ganhei aqui do dia dos pais.
0: Eu
1: trouxe todos pra mostrar aqui.
0: Boa. Que legal, cara.
2: Engraçadão você.
0: Coube na palma da
1: cabelo,
0: mão.
1: Cabelo na palma da mão.
0: Cabelo na palma da cabelo. Mão. Olha que legal. Isso aí.
1: É, gostou?
2: Boa. Engraçadão você, né?
0: Gozadão.
1: Acordei gozadinho.
2: É, tu tá desde a tarde, né, bicho velho?
1: É, bicho velho. Olha aqui,
2: Legal. Ô, Gelson, dá uns cortes aqui, ó.
1: Oh,
2: dá uns conselhos.
1: O que eu fiz?
2: Não, já que tu é o gerente, já que tu que manda. Não, é verdade, né?
1: Ele manda.
0: Tá, o que é?
2: Ele tá todo gozadinho hoje.
0: É que na verdade eu dormi com o Bozo. Comeu palhacitos. Eu quero falar sério agora, essa informação é séria, certo?
1: Opa, vamos lá.
0: A 11ª feijoada do Roots acontece no dia 26 de setembro na Faísmo.
2: Muito
0: e
2: bom.
0: E os ingressos começaram a ser vendidos hoje. O Roots teve com nós na quinta-feira. Quinta-feira teve aqui com a gente. E o seguinte, ó, o primeiro lote de camiseta já foi, tá, galera? Já foi o primeiro lote de camisetas. O segundo lote já tá, começou em 140, 150. E o último lote é R$160. São só 2.000, tá? São só 2.000 camisetas. O primeiro lote esgotado, tá no segundo lote. Então, não vá perder, certo? É, a sua camiseta. Ah, não, mas tem 2.000, vou fazer 2.000. Não, é só 2.000 camisetas. Já estamos no segundo lote, tá? Feijoada do Roots, ao qual nós estaremos lá no dia 26 de setembro na Faísmo.
1: E o Rudão esteve aqui semana passada.
0: Foi muito bom.
1: Um papo sensacional. Muito com legal. Certeza ele vai voltar aqui antes da,
0: antes
1: da feijoada aí, porque rendeu boas histórias, né?
0: Pra dizer que...
2: Eu tava ouvindo, pô. Muito bom.
1: Bom, né, cara? O Woody é uma lenda, cara. É uma lenda.
0: Ele vai voltar aqui pra dizer que daí encerrou todas as vendas.
1: É isso aí.
0: Eu quero mandar um abraço especial.
1: Um
0: abraço especial pro meio atacante do Internacional chamado Vitinho.
1: Vitinho.
0: Não é errado você ser feliz.
1: Não é, é verdade.
0: Não é errado você fazer um gol e ser feliz.
1: É.
0: E transformar uma nação, a maior nação do Rio Grande do Sul, infeliz também.
1: É.
0: Trazer essa felicidade pra nação.
1: Que medo de ser feliz, né?
0: Que medo de ser feliz. Tu não pode ter medo de ser feliz, certo? Então, já sabe.
1: É, chega na cara
0: do gol. Um abraço.
1: Chega
0: na cara do gol. Viu? Só um pouquinho. O cara, viu? É aquela situação.
1: É só chutar.
0: Viu? Aquela situação, viu? Tu vê o gol aberto, cara.
1: É verdade.
0: Viu?
1: Gols. Quando tu vê que tá ali abertinho já...
0: Gol tá abertinho.
1: É, só entrar, meu filho. Viu? Seja feliz. Entra e seja feliz. Viu?
0: Entra com bola e tudo.
1: É, azar.
0: Azar, foda-se. Bom, é o seguinte, Lucas Pereira, já estamos em duas
1: estamos
0: lives nesse momento.
1: De futebol, Ricardo. Futebol.
2: Bah, claro. Futebol. Eu concordando.
0: Estamos em duas lives nesse momento já.
1: Sim, certo? Temos duas lives.
0: É.
1: Queria saber quem botou a câmera que tava virada mais pra cá, que o Ricardo tava magoado que ele não tava aparecendo. É. Mas agora eu já ajeitei.
2: Posso reclamar ou não?
1: Meu Deus, ele tá rebelde. Que
0: reclama.
1: Fala, chora.
2: Não, eu vou reclamar porque
1: chora.
2: A câmera, Gelson...
1: Tava te pegando.
2: Não, tava te pegando.
1: Não tava te pegando.
2: Tava te pegando direto.
1: Tu queria que te pegasse.
0: Nossa. Ai.
1: Tu tá reclamando que não tava te pegando, pô?
0: Ai.
2: Queria que te pegasse. Tava te pegando direto.
1: Sim, e tu queria que te pegasse. Gás também.
0: Pô, rolou um ciúme.
1: Ciuminho. Tô com ciuminho.
2: Tá gozadinho, né?
1: É verdade.
0: Entendi.
1: Ai, que fase, minha gente.
0: Entendi.
1: Era essa reclamação ou tem mais?
2: Não. Então se agora... eu lembrar, tem mais.
0: Não. Agora o senhor esgotou suas reclamações. Chega, por hoje não tem mais reclamação. Só amanhã.
1: É uma por dia e ó.
0: É uma por dia. Já e foi duas. E olha, e deu. Deu. No YouTube e no Facebook estamos, Lucas Pereira.
1: A primeira reclamação nós já vamos falar o seguinte,
0: ele não sabe a história, conta a história.
1: Não sabe?
0: Conta a história. Conta a história, nem tu lembra mais.
1: A história é o seguinte, cara.
0: Ele tá tentando lembrar agora.
1: A história é o seguinte, o cara tava com a... era recém-casado, não era?
0: Recém-casado.
1: Era recém-casado.
0: E eles foram pra... na verdade foi um casamento no interior, numa chácara. E aí a noiva chegou numa carruagem e tal, com lindo. E depois os noivos saíram na carruagem também. E o noivo que foi...
1: Conduzindo
0: a carruagem junto com a noiva pra ir pra lá e ó... né,
2: enfim.
0: E aí no meio do caminho...
1: No meio do caminho... O cavalo que tava puxando a carroça...
0: Não, o que tava guiando.
1: O que tava puxando a carroça deu uma negaciada.
0: Negaciada.
2: E daí?
1: Daí ele olhou e disse... Tá. E a mulher olhou pra ele... Ué?
0: Não é?
1: Aí, tá. Seguiram viagem. Daí a pouco o cavalo deu outra corcoviada. Ele disse... Dois! Andaram mais uns metros, o cavalo deu uma paradinha também... Ele só puxou o revólver. Pá!
0: Pá!
1: Você foi, bicho velho.
0: Matou o cavalo.
1: Ah, a mulher enlouqueceu.
3: Tu tá louco matar esse cavalo? Como é que nós vamos fazer pra ir pra casa agora, meu Deus? Tu é um cara insensível, tu não tem paciência.
1: Ele olhou pra ela e disse...
0: Entendeu?
2: Eu tô com medo agora.
0: Agora tu já sabe.
1: Então nós já falamos um pra você.
2: Não, então a gente vai botar essa regra a partir de agora.
1: Dois.
0: Pão. Dois. Duas lives estamos nesse momento.
1: Duas
0: lives nesse momento.
1: Ó a risada do louco.
0: É.
1: Duas.
0: Ó, apertando.
1: Rindo, mas de nervoso.
0: Apertando. Tá, caroço.
2: Deixa eu tirar o casaco.
1: Chegou a esquentar. Vai ficar mais vermelho ainda que essa camiseta. Ele
0: chegou
1: ficou
0: esquentar.
1: Vermelho. vamos lá. Duas lives já bombando.
2: Três? No...
1: Duas lives bombando. No... Não, o três nem fala, né? O três é só. Duas lives no YouTube e no Facebook. Pra encontrar é fácil. Procura lá por Bem Louco Top 104. E pra mandar mensagens pra gente no nosso WhatsApp, já sabe, né? É conteúdo de garbo e elegância. Conteúdo bacana pro nosso WhatsApp. Vídeos, áudios, piadinhas cretinas, charadinhas. O nosso quadro aqui durante as férias do Arno, que é o Soque no Urso.
0: Soque no Urso.
1: Mande empunhas pro urso aqui, por favor. Soque com vontade.
0: Não, você negativo, não, você não escolhe o que? Você só acata o que tá sendo dito.
1: Pronto, não tem muita escolha aí. tu já tá no 2, eu fosse tu não reclamar.
0: Só acato que pronto.
1: E o nosso WhatsApp é qual mesmo, senhor Ricardo Urso?
2: 9171.
1: Fala, homem!
2: Se gozei tudo!
1: Vai!
2: 9! Tem louco!
1: Fala!
2: Eu não consigo,
1: o senhor
2: pô.
1: Tá sendo Vai. Pago pra falar!
0: Vamos, homem!
2: 9! 9171!
0: Ai,
2: que delícia.
1: Não é. Tá, vamos lá. Eu vou. Vá, vou tá, quieto.
0: Para.
2: 9.
0: 9917. Mas que barbaridade, cara.
1: Ah, mas será que nós vamos ter que chamar quem pra falar isso aí?
2: Vai.
1: Vai, agora, vamos, agora, respira, vai.
2: 9917.
1: Quase, faltou pouco. Vai de novo.
2: 9 9171.
0: 10-104, meu Deus do céu.
1: Não vai dar, não vai dar,
0: não
1: esquece.
0: Não vai dar, não vai dar.
3: Ah, deixa que eu falo então.
0: Fala aí, Nick. Boa. Fala.
3: 9-9-171-10-49. É assim que se fala.
2: Errou.
3: Bora.
2: Repita.
3: Vai, repita você.
2: 9-9-171-104-9.
1: Ah, bicho velho. É isso, vamos pra live então, pra acompanhar a galera que tá deixando suas mensagens. Vitinho já tá aqui mandando boa tarde. Lúcia mandando boa noite com friozinho nas canelas.
0: Frio
1: na canela, bota uma polaina.
0: Meia comprida.
1: Polaina. Sabe o que é polaina? Nossa. Busca aí no Google, dá um Google aí. Polaina.
2: Como é que se escreve?
1: Polaina.
2: Bem louco.
1: Pô com P.
0: Não é boa, é polaina.
1: Polaina. É alemão mesmo.
0: Polaina.
2: É polaina.
0: Polaina.
1: Polaina.
0: Polaina.
2: É um medicamento antialérgico?
1: Não. Não, ele botou polaramine ali, cara. É polaina.
0: Polaina.
1: Polaramine é um comprimido pra alergia.
2: Assim?
1: Polaina. Aí, ó, isso aí. Vai, lê aí.
2: É peça de roupa usada por cima da perna ou calcanhar para aquecer ou enfeitar.
1: Isso aí.
0: Isso aí.
2: Você viu?
1: Ah, é um negócio é da, esse programa aqui também
2: da
1: é
2: colônia.
0: Não, isso aí é anos 80, cara.
1: É anos 80.
0: Isso
1: é
0: anos 80 que aquele tem muitas mulheres que...
1: Aquele negócio de mulherada dançar e usar. Dançar. Ah, as mulheres na academia.
2: Não que eu queira ser, né, fazer, falar algo assim, né?
0: Então
2: mas
0: não, você, não
2: vocês,
0: seja.
2: Vocês são velhos, né?
1: Que ano que tu nasceu mesmo? 60.
0: Meu Deus,
2: 99.
0: Eu Benjamin Button.
1: 99, tá muito, muito nene, cara. Tá louco.
0: Meu, 27 aninhos.
1: O Negão tá aqui dizendo, o Negão Edson Schwingli, dizendo boa noite, gurizada. Grande Edson
0: e
1: Schwingli.
0: E a gente pode chamar ele Negão porque ele é o nosso Negão.
1: Ele é o nosso Negão. É o grande nosso Negão. Edson Schwingli.
0: Por causa do mimimi.
1: Olha,
0: né?
1: Quem que apareceu na nossa live, cara?
0: Quem seria?
1: Bora, presença ilustre.
0: Opa!
1: Esse aqui é a primeira vez que eu vejo ele aqui na live.
0: Opa!
1: Senhor Júlio Cesarini.
0: Olha aí, Júlio Cesarini.
2: Grande abraço.
1: O pai do Pedro,
0: Predo.
1: Do pai do Predo.
0: Do Predo.
1: Ele mandou aqui, opa, boa noite, meus caros. Grande Júlio.
0: Fala, Júlio.
1: Gremistão roxo, azul, preto e branco. Meu Deus do céu. Grande Cesarini. O Skol também tá na área dizendo boa tarde, Maria Mole.
0: Maria Mole.
1: Pega aqui na Maria Mole.
0: Pega aqui na Maria Mole. Vai mexendo na Maria, vai balançando a Maria Mole até ficar ela durinha.
1: O Rato, a Lúcia Rati, opa, quem está vivo sempre aparece, seu Ricardo. Viu como é que é?
2: Ô, Lúcia.
1: Viu como é que é?
2: Fala agora. Pra que inimigo?
1: Fala.
2: Pra que inimigo se a gente tem a Lúcia, né?
1: É verdade, tá aí, ó.
2: Viu? Até o Lucas concordou.
1: Ariberto Centenaro. O nosso Nerso da Capitinga. Boa noite, seus cabeça chata. Quais são as últimas fofocas? Pouca coisa, Nerds. Nós estamos esperando alguém mandar uma foto aí pra nós fazer mais fofoca. A Lúcia, uma vergonha esse ano, mais reprise que programa ao vivo. Mentira!
2: Concordo.
1: Mentira, Lúcia.
2: Olá, Lúcia.
0: Dois
1: e meio.
2: Oh.
1: Nós estamos sendo queridos ainda, né? Sérgio.

0: Ah, não, tá aqui, aí. Tá aqui.
1: Porra! Ô, Pereira, outro, respeita, outro coordena.
2: Ficou, ele já ficou, já.
1: Respeita. Boa, boa, boa. Gostei do meu coordena.
2: É. O Neuri mandou aqui, boa tarde, seu João Bobo.
3: João Bobo de posto.
2: Ah, João ah, Bobo, Mari, muito João, boa.
3: João Bobo de posto, puta que... Ah, barida.
2: O Neuri mandou aqui uma pergunta pro Gelson Silva.
1: Opa!
2: Que é o famoso Soque no Gelson.
3: Vamos lá.
2: Da vinheta.
4: Soque no Gelson!
2: O Gerson é o certo, vamos lá.
4: Gerson. Só aqui no Gerson!
2: Ah, ele mandou Gelson.
3: O quê?
2: Verdade que agora no inverno você gosta que bote só meia?
3: Neuri?
2: Um. Aqui, ó, só aqui no urso também.
4: Só aqui no urso!
2: Estagiário? Tenho três potes.
1: Aí tem medo.
2: A?
1: A?
2: Pote A, tem o B e também tem o C. E ele tem uma mandioca pra guardar nesses potes. A pergunta dele é a seguinte: tem o pote A, o B e o C. E a pergunta é: posso botar mandioca no C?
1: Não. É bobo. Bora?
2: Posso botar mandioca? Então tá, né?
1: Ô, Neuri. É o Neuri que mandou?
2: É o Neuri.
1: Ô, Neuri.
2: Ele manda também. É, Gelson.
3: Oi.
2: Ah, ele disse: o Gelson gosta de andar calçado.
3: É o quê?
2: Ele disse que tu gosta de andar calçado. É doido. Skol também mandou aqui: boa tarde, seus incorrigíveis.
3: Incorrigíveis.
2: A Zezê mandou aqui: boa noite, amigos.
3: Oi, Zezê.
2: Tudo certo?
1: Fala, Zezê.
2: Uma ótima e abençoada semana pra todos nós. Um abraço da Zezê e do Francisco. Valeu,
3: olha
2: Chico.
3: Aí,
2: valeu, Zezê.
1: Um abraço.
2: O Neuri, ontem era dia dos pais, né? E o Neuri comentou o seguinte: ontem pode não ter sido o seu dia. Pode ter sido o dia do vizinho também. Pode ter sido.
3: É verdade.
2: É, pode ser.
3: É que nem o cara... É isso aí.
1: É verdade.
2: Deixa eu ver quem. O Márcio Campana.
3: Olha aí,
2: Márcio Campana.
3: Grande, um abraço, Márcio Campana.
2: Ele mandou aqui: suave, seus rasgafronha. Tudo bem com vocês?
3: Suave, Campana.
2: Suave. O pessoal tá muito querido com nós hoje.
1: Hoje sim.
3: Hoje é só...
2: Mauro Conflans. Boa tarde, gurizada. Tudo certo? Tudo,
3: boa
2: Mauro?
3: Boa tarde, Mauro.
2: Boa tarde, o Neuri também disse assim: verdade, Lúcia. Só reprise. Mentira.
1: Não posso falar. Tem que me cuidar.
2: A Lúcia disse assim: se alguém tá com vontade de me bloquear, vai em frente. Acho que é pra ti, Ricardo.
1: Será? Não, ela tá falando pra vocês.
2: Você tá com vontade de me bloquear, vai em frente. Não, você que criticou ela, eu não critiquei.
1: A Lúcia. A Luz.
2: Óbvio. A Luz.
1: Viu quem falou que vai bloquear?
2: Não.
1: O Gelson?
2: Não, rapaz. É o meme aqui do programa, Bocó.
3: Vai, continua falando.
2: Vou ter bloquear nessa bola.
1: Ó, quem tá bloqueando a Pereira aqui, ó.
2: Aí vamos ter que rebloquear Ricardo Urso. Agora tu não é mais meu amigo no Face. Agora pronto, só pra deixar.
1: Pronto!
2: Agora sim.
1: Seu boca de
2: fumaça. É Sergion Klein mesmo, ele mandou aqui, ó.
3: Sergion,
2: que é um Sergião bem grandão. Tem o Serginho e o Sergion, né?
1: Tu tá sabendo, né?
2: Sergião, um abraço, Sergião Klein. Mas é estranho, porque sabe o que é? Você que é. Você é.
1: Vai dizer que eu sou alemão.
2: Italiano por parte de pai. A mãe é alemã?
1: Não, tudo italiano.
2: Gringa
1: tudo
2: também.
1: Italiano. Tudo italiano.
2: Porque sabe o que é Klein em alemão?
1: Não.
2: Klein é pequeno.
1: Pequeno.
2: Então o Sergion Klein quer dizer um Sergion Klein, pequeno.
3: Pequeno.
2: Klein é pequeno.
3: Na verdade é um Sergionzinho.
2: Não, Sergionzinho. Clayton. Sergion Line. Klein.
1: Boa.
2: E o contrário de Klein é Lang, que é alto, Lang.
3: Que é o
2: que é outro sobrenome.
3: Nossa, então, colega Juliana.
2: É. Não, ela é Long, não Long. É Lang.
3: Ah, não é?
2: Lang. Lang. Nem o hotel lá já pegou a Lang, que é alto. E aí, então essa pessoa tem os dois sobrenomes, ele é grande e pequeno. Klein e Lang. Lang, Klein. Enfim.
1: Ó, o professor Luizão.
2: Tá aí o professor Luizão que não deixa nós mentir sozinho.
3: É verdade.
2: É verdade. Bom, vamos lá, ó. Era isso que tinha nas lives. Acabou.
3: Era isso. Deu. Aí?
2: Chega.
3: Muito bem. Vai ter PDD hoje, não?
2: Vai ter PDD.
3: Vai ter PDD. Então vamos lá, então. 6h33. Ai,

0: pensamento do dia.
1: Na segunda-feira.
0: A vida até dá a vida. Tu tem pensamento do dia também?
2: Não, né? Isso aqui eu tava olhando pra ter.
0: É louco. A vida até me dá, a vida até me dá sinais. Mas eu continuo fingindo que não vi.
1: Boa.
0: Ai. Vida adulta é descobrir que dormir cedo vira um programa de luxo. Tem dias em que minha produtividade tira folga antes de mim.
2: Muitos dias.
0: A maturidade chegou, mas a vontade de cancelar compromisso chegou primeiro.
1: É verdade.
0: Minha relação com a segunda-feira continua sendo apenas profissional.
1: É isso aí.
0: Não tenho nenhum afeto.
1: Entendeu? Tá bom, chega, não precisa marquise.
0: Eu acredito em milagres. Outro dia encontrei uma nota de 10 perdida num casaco.
1: Olha aí.
0: Maravilha, cara. A vida ensina muito. Pena que a prova vem sempre antes da aula na vida. É ou não é? A vida a gente faz a prova, depois vem o aprendizado.
2: É verdade.
0: O relógio corre, mas a minha disposição resolveu caminhar. Eu não guardo rancor, só arquivo na memória numa área de fácil acesso.
1: Ali, fica ali.
0: É ali, ó, bem prontinho para ser acessado. Meu talento é transformar 5 minutos de descanso em uma hora.
2: Boa. Essa
0: é boa.
2: Essa
0: a
2: é boa.
0: Preguiça não me domina, ela apenas negocia melhores condições.
1: Boa.
0: Se conselho resolvesse tudo, ninguém precisava de café.
1: É verdade.
0: Minha coragem depende muito do horário e da quantidade de boletos pendentes. O universo conspira, às vezes, só pra testar a minha paciência.
2: Boa.
0: Quem inventou a pressa certamente nunca enfrentou uma fila.
1: Não.
0: A vida é curta, mas a fila do mercado sempre encontra um jeito de parecer eterna.
1: Eterna.
2: Boa.
0: A felicidade mora nas pequenas coisas. Principalmente no tamanho do meu orçamento.
1: Ali que tá a felicidade.
0: Quem muito planeja, às vezes esquece de começar. Essa aqui é mais séria, hein?
2: Essa é pra anotar. Anota no quadrinho.
0: E pra fechar, a experiência é aquele presente que chega depois do problema já estar resolvido.
2: Bicho.
0: Não é moleza, não. Vai nos teus PDD aí, vai. Vamos ver se tá bengalo.
1: Vamos ver, faz.
0: Vai,
1: aí.
0: Ele tem PDD ali, vai.
2: Eu pesquisei aqui.
0: Tá, então vai.
2: Só que assim, ó, eu não sei ler esses negócios.
0: Tá, sabe sim, vai. Tá. Então, um leitor de mão cheia.
1: Lê essa porra de uma vez aí.
2: Tá, eu coloquei assim, ó. Tu contando piada é igual burro lendo receita. Ninguém sabe isso onde vai terminar. Contar piada desse jeito.
0: Tá.
2: Tinha que vir do manual de instruções.
0: Com o manual de instruções. Tá ensinando que eu não sei contar piada.
2: A piada era boa até tu começar a contar.
0: Já deixa eu contar uma piada pra você. Posso começar já?
2: Não,
0: já
2: vou
0: começar
2: aqui.
0: Não vou falar nada.
2: Deixa
0: rapaz.
2: Eu falar mais uma vez.
0: Vai, vale.
2: Não vou mais agora.
0: Tu sabe que estava sendo enterrado o maior fazendeiro da região. Tinha morrido. Já estava sendo enterrado, provavelmente, porque tinha morrido. Né? A menos que te resolveram enterrar ele vivo.
1: A não ser que ele não queria ser.
0: Às vezes
1: o cara não quer.
0: Né? É verdade. É que uma vez desenterraram uma sogra lá no Rio Grande. E aí o caixão estava tudo arranhado. Disse, meu Deus, mas o que aconteceu com essa mulher, Xerate? Ué, parece que ela não queria ter sido enterrada.
2: Na verdade, assim, tua piada tá igual quem explica imposto.
0: É.
2: No final, ninguém entende nada.
0: Pois então, vamos lá. Diz que estava sendo enterrado o maior fazendeiro do sul do mundo.
1: Opa!
0: Foi uma longa cerimônia e foi-se embora a multidão. Ficou só um sujeito ali perto do caixão. Com uma bombacha meio surrada. Umas alpargatas meio... picoteada já, remendada.
2: Surrada.
0: A dor estampada no rosto.
2: Meu Deus.
0: E o funcionário do cemitério.
2: Cemitério,
0: deu certo.
1: O funcionário.
0: Se aproximou-se dele e perguntou: o senhor era parente do falecido? Não. Mas então por que a tristeza? Por que o senhor tá tão triste?
1: Ah, olha, o cara não era parente, mas...
2: Mas tava triste.
0: É por isso mesmo que eu...
2: Meu Deus,
0: coitado. É por isso mesmo que eu tô triste, que eu não era parente. Porque os parentes nessa hora estão fazendo uma barbaridade. Fala que é ruim agora, boca aberta.
1: Entendi.
2: Na verdade, eu tava processando a piada.
0: E agora uma pra ti que gosta de cavalo, que é de cavalo. Piada de cavalo.
2: Tá, vai.
0: É, diz que o rapaz lá do município de Belmonte...
2: Precisamente da linha Lajinha.
0: Da linha Lajinha andava de a cavalo no meio de uns outros viventes por lá.
1: Deixa eu mandar um abraço aqui. Essa piada aí veio pro Thiago.
0: Thiago.
1: O patrão de cavalgada lá do grupo de cavalarianos.
0: Thiago,
1: e a dona Jussara.
0: Dona Jussara.
1: Que hoje nós temos janta lá.
0: Opa,
1: nós temos a reunião e eles estão...
0: Já estão fazendo a janta.
1: Vão fazer um carreteiro.
0: E pode ir só pra janta ou tem que ir pra reunião também?
1: Pode ir só pra janta.
0: Pode.
1: Então vamos. Que é o meu caso, eu vou só pra janta.
0: Pois olha, daí o Thiago disse que se aproximou.
1: O Thiago se aproximou
0: do rapaz que chegou a cavalo da linha Lajinha e olhou para aquele cavalo, pura costela o cavalo. Aquele que parecia aqueles cachorro galgo, sabe aqueles cachorros que ali passa na região das costelas, sobe ali, nem aparece a barriga.
1: É um serrote.
0: Meu Deus do céu. E disse para ele, mas tchê, o que que tá acontecendo com o teu cavalo, rapaz? Tá meio magrote, né, tchê?
2: Serrote.
0: Diz, é verdade, mas é de primeira qualidade meu cavalo, só que ele não anda com muita sorte, por isso que tá magro desse jeito. Diz, como assim tá sem sorte? Buenas. Os meus cobres andam curto.
2: Meus cobres?
0: É, o cobre é a prata, o dinheiro, a plata.
2: Ah, tá.
0: Meu dinheiro anda curto. E aí todo dia nós temos que decidir. Na moedinha, se é eu que vou tomar uma cachaça ou se ele que vai comer alfafa. Decidimos ali na moeda o que, que eu vou comprar no dia, se
1: mas
0: é cachaça ou alfafa.
1: Mas olha
2: alfafa.
1: Que
0: e ele,
2: é alfafa?
0: E ele
2: que
0: tem perdido tudo os dias.
2: Boa,
0: tem perdido todos os dias.
1: Ele tá perdendo todos os dias.
0: Ele tem perdido, tem ido só pro lado da pinga, né?
1: Barbaridade,
2: que coisa
1: triste. Viu, olha, por falar no Thiago, o Thiago me mandou. O Thiago é um cara que tem tempo, né, na vida. O Thiago Zanella, ele tem uma empresa de construtora, Zanella Construtora.
0: Boa, e aí ele faz, como diz os gringos, ele faz janela.
1: Faz janela, isso aí.
0: Janela e porta.
1: Janela e porta. Daí o Thiago, o que que o Thiago faz? O Thiago, quando ele quase não tem tempo, mas quando ele tem tempo, né? É, quando assim sobra um tempo pra ele, ele acaba me mandando alguma coisa no Instagram.
0: Tá estragando, né, mano?
1: O senhor gosta de Instagram, seu Nibo?
0: Eu gosto, eu quando tô... Como é que eu vou dizer? Não posso falar cagando, né?
1: Pode.
0: Então, quando eu tô ali, é a hora que eu mais mando vídeo pros outros ali. Tem gente que eu mando mais de 20 vídeos por dia.
2: Em 10 minutos, 20 vídeos.
0: A minha mulher, depois de noite, eu chego em casa, tu viu os vídeos que eu te mandei? Ela diz, não, tu manda muito vídeo, eu não consigo ver tudo.
1: Daí ele... Eu
0: mandei vídeo de mim, de catinhos, tudo.
1: Catinhos, sim. E daí eu vou dividir com vocês aqui um dos vídeos que o Thiago me mandou hoje.
0: Que
1: eu achei muito engraçado.
0: Então vamos lá.
1: Em geral, ele manda vídeo sério.
0: É.
1: Nada assim de bobaiagem. Porque o tempo das bobaiagens já passou.
0: Não é ele que manda os vídeos daquelas moças lá que...
1: É, não.
2: Tá entregando ele.
0: É, sim, foi o Thiago que
1: eu
0: leio.
1: A mulher vai perguntar pro cara. A mulher vem perguntar pro cara. Manda pra ti.
0: Mas ele manda só das moças ali que...
1: Só das moças.
0: Que faz umas dancinhas, uns negócios.
2: Eu vi.
1: Vamos lá.
3: Amor, vem cá.
1: Aí a mulher, ela tá se trocando, tá se vestindo.
0: Vixe.
1: Então ela chamou... Amor, vem cá. Escuta.
4: Oi, meu amor, o que foi?
3: Você acha que eu fiquei gorda com essa roupa?
0: Agora.
4: Você promete que você não vai ficar com raiva, independente do que eu fale?
3: Prometo.
4: Eu comprei um Fusca.
1: Cara, eu achei muito bom.
0: Muito bom.
1: Mas isso aí, pra nós que temos cavalos, que a gente que gosta de cavalo, isso serviria. Eu comprei um cavalo. Eu achei muito massa,
3: amor,
1: isso aqui.
3: Amor, vem cá.
1: Aí, ó.
4: Oi, meu amor, o que foi?
3: Você acha que eu fiquei gorda com essa roupa?
4: Amor, Você promete que você não vai ficar com raiva independente do que eu fale?
3: Prometo.
4: Eu comprei um Fusca.
1: O Urso tem o um Fusca, né, Urso?
5: Eu tenho. Já pode
0: contar a piadinha também?
1: Pode, pode, seu Nibo, pode.
0: Diz
1: contar.
0: Diz que dentro do ônibus, no ônibus,
2: ônibus. Existe?
0: Existe ônibus ainda. Diz que estava dentro do ônibus uma mulher grávida com um barrigão, mais de um barrigão. Devia estar com uns 12 meses de gravidez já.
2: 12. Era um elefante.
0: Pelo tamanho da barriga, uns 12 meses de gravidez. Nisso sentou um gauchão no lado dela. Posso contar piada gaúcho, será?
1: Pode, pode.
0: Aí sentou o gauchão bigodudo, velho, de pilchadito, tudo pilcha completa.
2: Não era o Gelson.
0: Faca num lado da cintura, era três oitão no outro.
1: Não era o Thiago.
0: Não era o Thiago. Pode ser o Thiago. Ele tem bigode?
1: Tem barba.
0: Então é isso aí. Ah, então é isso aí mesmo. Aí ele sentou do lado da grávida ali no ônibus. Puxou um paieiro, velho, de um meio metro, mais ou menos, paieiro. Puxou aquele paieirão, botou na boca. E disse, olhou pra grávida, tirou o paieiro da boca, segurou nos dedos e disse, desculpa, dona, o fumo lhe incomoda? Daí ela disse, o senhor me desculpa, mas me incomoda e me incomoda muito. Aí ele pegou, olhou pra ela, bem na bolita dos olhos dela e disse, pois é. Então a senhora faz muito bem em não fumar. Mas pra mim não tem problema. Pra mim. E já tacou fogo no banheiro.
1: Tacou fogo no banheiro.
0: Assim, a senhora incomoda então? Que bom. Que
1: isso bom. Aí.
0: A senhora não deve fumar então se não incomoda.
1: Isso aí eu não sei se o Galdério Fagundes lembra de uma história.
0: É verdade.
1: E essa história foi verídica.
0: É venérica a história. É.
1: Diz que o gaúcho, apesar de. A gente conhece Porto Alegre, a gente é do Rio Grande do Sul, né?
0: Sim.
1: E conhece a capital dos gaúchos, apesar de ser a capital dos gaúchos, é muito difícil tu encontrar alguém pilchado no dia a dia, assim, né? Uma, raramente tu encontra.
2: Você diz no Rio Grande do Sul.
1: É, isso.
2: Tá.
1: Porto Alegre, a capital do Rio Grande do Sul.
0: Curitiba, capital de Porto
1: Alegre. Então tô falando de Porto Alegre.
2: Ah, é que eu...
1: E aí o gaúcho pilchado...
0: Dois.
1: O gaúcho resolveu... Veio do interior do estado e veio a cavalo.
0: De a cavalo,
1: Porto Alegre. E aí tinham falado pra ele dar uma volta de Transurbe.
0: Transurbes.
1: Foi lá, amarrou o cavalo ali na...
0: Que é o metrô, Patique, né?
1: Amarrou o cavalo lá no...
0: Que não fala inglês.
1: Num palanque daqueles ali do mercado público, comprou a passagem dele e foi pro...
0: Foi pro Transurbes.
1: Foi pro Transurbes. Mala de garupa, né?
0: É verdade.
1: Bicho velho prevenido, salame.
0: Salame.
1: Queijo,
0: cuca, uma bolachinha.
1: Uma bolachinha. Daí daqui a
0: pouco,
1: faca na cintura, o pessoal quis meio que o segurança intervite, não.
0: Opa!
1: A minha faca ninguém mexe.
0: Aqui não.
1: Entrou no Transurbes e aí sentou ali na
0: estação. Sentou-se.
1: Na estação mercado, em geral, o pessoal procura e sentou assim. E sentou...
0: Bengalo,
1: né? E lá do outro lado, lá na ponta, tinha uma senhora.
0: Uma senhora?
1: Uma mulher, não era senhora.
0: Uma 30, senhora, mulher.
1: 32,
0: 32, 33.
2: Uma jovem.
1: Com uma criancinha no colo.
0: Uma mãe.
1: Só que a criancinha era muito feia.
0: Barbaridade.
1: E a mãe, na verdade, é o seguinte, pras as mães não vê
0: a mãe feiura, não vê, feio. Claro que não.
1: E aí a mãe com a criança e tava no vagão e todo mundo olhava pra criança assim, meio com medo, né?
0: É,
1: meio
0: verdade.
1: Criança feia. E ela pegou e passou pro outro vagão. No outro vagão, mesma coisa. E daí foi indo de estação em estação até que chegou no vagão onde tava esse Galdério e passou.
0: Barbaridade.
1: Que ele de chapéu tapeado no rosto, sentado assim, ela sentou bem na frente dele. Ele deu uma olhada, levantou assim, deu uma olhada pra ela.
2: E eu imaginando
1: não
2: assim.
1: Não esboçou nenhuma reação.
0: Nenhuma reação.
1: Nenhuma reação. E ela ali.
0: Que falou, legal.
1: Ela se sentiu confortável.
0: Gente boa, esse gaúcho.
1: Gente boa esse gaúcho. Do nada ele mete a mão dentro da mala de garupa e tira uma maçã. Maçã verde, ele gostava.
0: Maçã verde.
1: No que ele pegou a maçã verde, já puxou a faca, a mulher meio que se assustou. E ele olhou assim, baixou a cabeça e começou a descascar a maçã. E a mulher ali começou a descascar a maçã. E a mulher olhava pra ele assim, disse, nossa, né? O cara não. E ele, de vez em quando, ele dava uma tapeada no sombreiro, olhava a mulher assim, descascou.
2: Descascou. Medo no final dessa história.
1: Quando chegou no finalmente, assim, na maçã que ele pegou, tirou a maçã, ele pegou, olhou pra mulher e disse assim, o bichinho come as cascas. O bichinho come as
0: cascas.
1: Vamos lá pro nosso WhatsApp.
0: Eu já lembrei de uma vez que tinha uma vez também, estava em Porto Alegre, fui pegar um...
1: É, o senhor tem parente lá, né?
0: É, fui pegar um ônibus uma vez.
1: Ônibus, na Redovial.
0: É verdade. E eu na fila do ônibus, olha, tu vê como é fila de ônibus, né, tio?
2: Porto Alegre no Paraná,
0: no,
2: né?
0: No comecinho, no Paraná. No comecinho da fila tinha um rapaz com um porco.
2: Um porco?
0: Não era um...
1: Leitãozinho?
0: Um leitãozinho, rosinha, do rockzinho ali.
2: Uhum. A Peppa Pig.
0: É, com um leitão embaixo do braço, entrando no ônibus. Uhum. Atrás dele, uma mulher com uma criança, mas feio. Acho que era a mesma mulher.
1: Pode ser.
0: Era feio, neném, cruz, e eu atrás, só olhando ali. Só de olho naquilo ali. E a mulher olhando para aquele porco e não estava gostando muito, porque ela com uma criança e o rapaz com porco, ela pensou,
1: será que é bucha isso aí?
0: No que entrou aquele rapaz com o porco dentro do ônibus, ela entrou atrás, ficou o neném no colo e olhou pro motorista e disse, seu motorista, pode entrar animal no ônibus? O motorista olhou e disse assim, olhou pro neném e disse, bota embaixo do banco. Se ele não morder ninguém, tudo bem.
2: Meu Deus.
1: Se ele não morder ninguém, tudo bem. 6h49. 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
1: 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Galdério, lembra aquela do... isso também aconteceu.
0: É verdade.
1: Do anãozinho no trem lá, que queria descer.
0: É,
1: o senhor lembra dessa aí?
0: Eu lembro
1: do pessoal.
0: Caso,
1: E o anãozinho entrou no trem Jurb e tinha um gaúcho, gaúcho atravessado lá também.
0: Verdade.
1: Na verdade, prestativo, né?
0: Prestativo, verdade. E eu tava de frente pra eles ali.
1: Ah, é verdade, o senhor tava junto, é
0: verdade. Eu tava junto, não é pra mentir, eu tava junto mesmo.
1: Sim.
0: Eu ali, no outro lado, na minha frente, tinha um outro Gaudério velho ali, sentado, e um anão do lado deles.
1: Um anãozinho.
0: Anão que era uma versão anão de anão, porque ele tinha as pernas muito curtinhas.
1: Na verdade, era um mini anão. Um mini
2: era
1: anão.
2: Pequenininho.
0: Um mini anão. É porque é um anão muito pequeno.
1: É.
0: E as perninhas dele, na verdade, ficavam pra em cima do banco, pra trás do banco.
1: Penduradinho ali
0: pra nem trás. Nem pendurado, ficava só esticadinho.
1: Só, é verdade.
0: Enfim, nem chegava a chegar na ponta do banco.
2: Coitado.
0: E era aqueles bancos de plástico ainda. Ah,
1: ainda é.
0: Ainda é.
1: Tive lá em janeiro.
0: Plástico
1: ainda
0: duro, aquilo
1: plástico
0: é.
1: Plástico duro.
0: Que liso, aquilo.
1: É.
0: Liso. Que quando faz.
2: Que
0: um,
2: louco.
0: Dá uma negaciada ali, tudo. Né? E aí o que que aconteceu? Cada, ia parando na primeira estação que foi parar o trem. O anãozinho foi deslizando pra frente, o gaúcho, mais do que ligeiro, prestativo, garrou ele pelo candote e puxou pra trás.
1: Puxou
0: pro candote, puxou pra trás, grudou ali atrás no encosto do banco, né?
1: E o anãozinho olhou pra ele.
3: Obrigado!
0: O anãozinho só. Entendeu? Resmungadinho. E aí chegou a andar mais um pouco, quando o trem deu uma seguradinha na outra estação, ele já deslizou pra frente, o gaúcho pegou pelo cangote e
2: puxou de volta.
0: Guinchou pra trás.
1: Duas vezes já isso.
0: Duas vezes. E assim foi em cada estação que dava uma segurada, o anãozinho já ia deslizando pra frente, parecia um tobogã, ele puxava pra trás. Até que chegou uma hora que quando o Gaudério puxou ele pra trás pelo cangote,
1: o Gaudério se irritou.
0: Ele se virou, ele disse, o Gaudério pegou e puxou ele pelo cangote e disse, pera, mas também se segure, rapaz. Senão, daqui a pouco, quando eu descer, quem vai segurar você?
2: Uhum. E daí?
0: Daí o anão olhou pra ele e disse, mas também, eu não quero me segurar, eu queria ter descido lá na primeira estação. E tu não deixa descer? Como é que eu vou fazer pra voltar agora? Eu tenho que voltar tudo.
1: Boa! A nossa comadre Franciele Freitas, diretamente de Utah, nos Estados Unidos. Fala, comadre!
6: Vai já. Boa tarde, meus queridos.
0: Boa tarde.
6: Tudo bem?
2: Olá,
6: tudo passando para desejar um bom finalzinho de tarde.
0: Ah, que bonito!
6: E uma ótima semana para todos. Super beijo e abraço.
1: E mais?
6: Meu Deus do céu, me manda esse número para mim falar. Socorro!
1: Ela tava agoniada, né?
0: É verdade.
1: O Orson não falava o nome.
0: É verdade, olha, tu vê ela o que tava que é. Ele fica perturbando as pessoas.
1: Ele perturba. Isso é uma perturbação. Osmarino Santos, só no chimarrão, no barraco e ouvindo essa gurizada bem louca. Valeu, Osmarino. Um abraço pra ti. Ricardo Show, fala Show,
0: fala,
1: que ele mandou aqui.
0: Valeu.
1: Mandou áudio e vídeo do Instagram. Vamos ver se vai abrir aqui. É do Gaudêncio, que inclusive vai estar em São Miguel do Oeste, né?
0: Verdade.
1: Deixa eu ver.
0: Setembro.
7: 29, agora, se tu foi na casa do teu pai, chegou lá, deixou teu pai preparar o churrasco, teu pai preparar a comida, tua mãe não saiu da cozinha, foi lá só com a filharada toda, foi com a nora que a mãe detesta, ficou lá sentado, olhando no celular, tu, os filhos, todo mundo olhando o celular,
1: sim,
7: e o pai, que era pra ser homenageado, tá lá cozinhando, fazendo as coisas tudo, assim, ó, tu é Nutella, master.
1: É.
7: Que é um Nutella que merece um aplauso na orelha pra comer de colherinha umas 3, 4 dias.
1: É verdade.
7: Bom, tu é o filho que chegou com as carnes todas.
1: Boa.
7: Falou, pai, peraí. O máximo que eu vou fazer, pai, é uma caipirinha pra nós enquanto eu preparo aqui a carne.
1: Olha aí.
7: Sabe? É. E aí fala aqui, já ajeitou as coisas, trouxe a carne, trouxe a costela. A mulher já trouxe de casa a nora que a mãe adora, já trouxe uma maionese. Aí a mãe, mas eu fiz também, vamos ver então qual é que o pessoal escolhe. Aquela competição de maionese, uma competição sadia. Porque um churrasco tem que ter maionese, né? Eu já falei sobre isso. Aí o que que acontece? Tu chegou com as coisas, tu assou, tu preparou, tu conversou, meu pai chegou com a caipirinha, tu tomou. Ruim pra caramba a caipirinha que o pai fez, que o pai prefere mais cachaça do que limão e açúcar. Mas tu toma papa aqui.
1: É verdade. Isso aí é dia dos pais, cara. Você desse desliga, jeito. Tá? Vai, mais uma do Skol. Skol, eu tenho que narrar vídeo, não dá.
0: É brabo, Skol.
1: Vai, mais uma.
8: Tão brava comigo aqui. Acabou de sair agora aqui de casa um casal de amigo nosso e veio cuidar a gente pra o encontro de casais. Eu falei, nossa, falei, partiu o swing.
3: Idiota.
8: Ficaram bravos comigo. Eu ia saber que encontro de casais é coisa da igreja, cara. Nossa.
1: Márcio Campana, valeu um convite aí. Amanhã e quarta, 77 não fechou?
2: Não sei. Também não sei.
0: Sabia não.
1: 77 não fechou?
2: Não faço ideia, pô.
1: Eu acho que fechou, Campana. Luiz Eduardo Rodrigues da Silva, o Dudu Bigode. Fala, Dudu.
9: Boa tarde, gurizadinha do Bem Louco. Tudo tranquilo?
0: Fala, Dudu.
9: Seus... porta da geladeira.
0: É.
9: Sacanagem, sexta-feira, né? Eu dei de mandar participação e era...
2: Boa.
9: E era uma reprise.
2: Gostei.
9: Não cagaram na pista fazer isso, né?
2: Gostei.
9: Eu falei que o ar não tava, que eles botaram reprise e carcaram uma reprise.
0: Da onde, homem? O que é isso?
9: Só porque nós ia zoar os corintianos?
0: É.
9: Já que o Inter, por um milagre, passou na quinta-feira?
0: É.
9: Aí não fizeram o programa na sexta, tá louco, né?
2: Xingando tudo
1: bom. Olha só, antes ele mandou um soque no urso, mas antes dele, fala, Neuri.
10: Eu também vou contar uma piada de uma mulher. Essa mulher, ela tinha duas crianças, uma de uns 11 e outra de uns 8, 6, 8 anos, né? Aí o cara chegou, olhou, ficou olhando, mas era muito feia as crianças. Era muito feia a mulher, quer dizer. E olhava, olhava uma hora, a mulher se encadecou com aquele tio, o que que houve? Nunca veio, viu uma mulher com criança. Pois é, são gêmeos? Daí, como é que tu vai me perguntar se são gêmeos? Um tem 11 anos, grande, outro pequenininho, 5, 6 anos. Como é que vão ser gêmeos? Pois é, que eu não acredito que alguém teve coragem de comer a senhora duas vezes.
1: Tá, olha aqui, ó. O Luiz Eduardo Rodrigues da Silva mandou um saque no urso! É, Ricardo Orso, se no teu bolso tiver 100 reais, é teu.
2: Claro.
1: Se no teu braço tiver um relógio, é teu. É,
2: com certeza.
1: Se no teu bolso tiver uma carteira, é tua.
2: Claro.
1: É. Certo? É teu, ele botou aqui.
2: Tá.
1: E se na tua boca tiver dois ovos, é de quem? Meu Deus.
2: Não, né?
0: Responda.
2: Não é meu.
0: Ah, claro. Óbvio, né? Claro, é meu.
2: Ai, que bosta.
0: Acabou. Pode acabar tudo.
1: Tchau,
0: agora,
1: Ricardo. Tá? Até
0: já.
1: Amanhã. Tchau,
0: Luiz. Depois dessa, podemos ir embora.
1: Um abraço pra todo mundo. Até amanhã. Vem aí o Sunset Top 104.
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1: Top 104 7:56. 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

0: 8 e 22.
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0: 8:39.
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0: 8h52.
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0: 8h57. 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
2: 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As notícias do governo federal que movimentaram o país no dia de hoje.
3: Olá, boa noite.
4: Boa noite para você que nos acompanha em todo o país.
3: Segunda-feira, 10 de agosto de 2026.
4: Vamos aos destaques do dia.
3: Agosto Lilás, mês de conscientização pela prevenção e combate à violência contra a mulher.
4: Hoje vamos falar das principais formas de violência e como denunciar.
3: Atualmente existem em todo o país 495 delegacias especializadas de atendimento à mulher. Luana Karen.
5: Em 2025, as unidades realizaram mais de 782 mil atendimentos. Além disso, foram registrados 608 mil boletins de ocorrência.
4: Gás de cozinha já está disponível, vale para a nova recarga do botijão.
3: A recarga poderá ser realizada pelo responsável familiar diretamente em revendas credenciadas. Natália Koslick.
6: Podem participar as famílias com pelo menos duas pessoas em sua composição, renda per capita de até meio salário mínimo e cadastro único atualizado nos últimos 24 meses.
4: E vamos falar sobre o fenômeno climático El Niño, que atinge o Brasil.
3: Ele provoca chuvas acima da média, ventanias e ciclones no sul e sudeste do país, além de estiagem no norte, nordeste e centro-oeste.
4: Quem conversa com a gente sobre o tema é Volney Wolf. Ele fala como a população pode buscar mais informações.
7: A primeira coisa é buscar as informações nas defesas civis municipais, ou seja, nos órgãos oficiais, nos órgãos do governo do estado e nos órgãos oficiais do governo federal.
3: Hoje, na apresentação da Voz do Brasil, Mariana Jungmann e Luciano Seixas.
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3: Famílias que têm direito a repor o gás de cozinha já têm acesso ao Vale Recarga.
4: Os beneficiários podem verificar o direito ao benefício no site do Ministério do Desenvolvimento e Assistência Social, Família e Combate à Fome ou no portal da Caixa Econômica Federal.
5: Para ter acesso à recarga do gás do povo, o responsável familiar deve procurar uma das revendedoras que participam do programa em todo o país. Quem explica é a secretária nacional de integração e articulação de plataformas sociais eletrônicas, Ana Lúcia Alonso.
8: Se apresentando na loja ou ligando para ela, você tem o direito de fazer a recarga a cada 2 meses ou a cada 3 meses, de acordo com o tamanho da sua família. Se você encontrou a sua revenda, é só se apresentar e fazer o pagamento da recarga com o cartão da Caixa Econômica Federal com chip, que pode ser o cartão do Bolsa Família, ou então você pode usar o seu celular. Você não precisa de intermediários e você tem garantido com segurança a troca do seu gás para fazer o almoço de todo dia.
5: Podem participar as famílias com pelo menos 2 pessoas em sua composição, renda per capita de até meio salário mínimo e cadastro único atualizado nos últimos 24 meses. Os vales recargas são liberados no dia 10 de cada mês, observando a quantidade de botijões a que cada família tem direito ao ano. A periodicidade varia conforme a composição familiar. Domicílios com 2 ou 3 membros, por exemplo, recebem um vale a cada 3 meses. Já as famílias com 4 ou mais integrantes têm direito a um vale a cada 2 meses. As consultas das distribuidoras credenciadas da situação do Vale, assim como de outras informações sobre o programa, podem ser feitas pelos canais oficiais da Caixa e do Ministério do Desenvolvimento e Assistência Social, Família e Combate à Fome. O Disque Social, pelo número 121, é uma das indicações. Reportagem Natália Koslick.
3: Você sabe o que fazer diante de um caso de violência contra uma mulher?
4: Quais serviços buscar ou por qual meio fazer uma denúncia?
3: O Agosto Lilás é uma oportunidade para falar sobre esse tema e conscientizar sobre os direitos das mulheres.
4: O tema da campanha deste ano são os 20 anos da Lei Maria da Penha, considerada um dos marcos na proteção dos direitos da mulher no Brasil.
9: Foi para pedir socorro que, há 2 anos, a vítima de violência, que vamos chamar de Maria, entrou pela primeira vez em uma casa da mulher brasileira.
10: Eu cheguei na casa sem esperança nenhuma, sem expectativa nenhuma, sem norte algum. Eu estava só o farrapo humano, né? tinha violências que eu nem tinha conhecimento que eram violências, né? Mas assim, é página virada.
9: Criada há 11 anos, a Casa da Mulher Brasileira reúne em um só lugar serviços como apoio psicossocial, delegacia e juizado especializados, defensoria pública, serviço de saúde e alojamento de passagem. Atualmente, há 13 dessas em funcionamento no país, abertas 24 horas por dia, todos os dias da semana. A coordenadora-geral de fortalecimento da rede de atendimento do Ministério das Mulheres, Maura Souza, explica como funciona o atendimento.
11: Primeiro, a mulher passa pelo serviço de acolhimento, atendimento psicossocial, e se for um caso por um alojamento de passagem, a gente oferta esse serviço no âmbito da Casa da Mulher Brasileira, além da brinquedoteca, para que essa mulher tenha condições de ter o atendimento nos outros serviços.
9: No agosto lilás, mês de conscientização pelo enfrentamento à violência contra a mulher, a Casa reforça a garantia dos direitos das mulheres. A subsecretária de Enfrentamento à Violência da Secretaria da Mulher do Distrito Federal, Maíra Castro, destacou que, além do apoio imediato, a Casa da Mulher Brasileira também ajuda as vítimas a alcançarem autonomia profissional e financeira.
12: Elas podem fazer cursos, ter a empregabilidade. Temos mais de 400 mulheres empregadas em diferentes órgãos, estão sempre visando essa oportunidade, uma porta de saída que elas tenham da violência doméstica.
9: O tema deste Agosto Lilás são os 20 anos da Lei Maria da Penha, considerada um dos marcos na proteção dos direitos da mulher no Brasil. Além da agressão física, a norma abrange outras 4 formas de violência contra a mulher. A violência patrimonial, que se caracteriza pela destruição ou retenção de bens, dinheiro ou outros recursos. A violência moral, que ocorre por meio de calúnia, difamação, injúria ou qualquer conduta que atinja a honra e a reputação da mulher. A violência psicológica, caracterizada por atitudes que causam medo, humilhação, ameaças, isolamento e manipulação. E